0: facto, por exemplo, também a zona equatorial, em que os países, nesses locais, não têm condições de saúde de espécie alguma. Para já dou-lhes já um conselho, façam um seguro de saúde, porque se tiverem um problema, o privado, que não é muito bom, sempre é melhor que o estatal. No estatal, nestes países, praticamente há sítios que a saúde é zero. Segundo, antes de irem para a viagem, deviam ir a um médico de medicina do viajante. Porque há pessoas, pela sua idade, pelas suas condições, que precisam ter determinados cuidados. Alguns deles até tomarem vacinas. Eu já sei que as pessoas que são contra as vacinas vão já ficar todas alvoraçadas. Mas eu prefiro um doente vivo que um morto saudável.
1: Bom, há países que são mesmo obrigatórias as vacinas. Ninguém entra sem determinadas vacinas.
0: E ainda há essa situação.
1: Sim.
0: Mas há sítios que não é obrigatório, mas as pessoas vão facilitam. Depois dizem assim, mas eu vou para um resort muito bom. Pois, que eu saiba, os vírus e as bactérias e os mosquitos que lá andam não vão ver a conta bancária da pessoa, só vão ver depois quando ela entrar no hospital. Em Portugal, nós, as coisas ainda estão assim, mais ou menos, mas eu aconselho, pelo menos, e não quer dizer que para os outros países também não façam isso. Levem um bocadinho de argila, de maneira que se tiverem uma diarreia, fazem umas 4 ou 5 bolinhas do tamanho da cabeça do dedo mínimo e tomam estas bolinhas, porque a diarreia para rapidamente. Também podem complementar isto com uma infusão de nespereira e silva, porque ajuda a melhorar muito os problemas de alteração do intestino. Uns probióticos também, fazerem-se acompanhar deles, porque se tiverem que tomar alguma coisa mais agressiva, e não só os probióticos vão ajudar, atenção às albufeiras, porque elas podem estar com uma água muito linda, muito límpida, mas que podem lá haver umas bactérias que num pirulito que tomem podem pagar uma partida. E para o estrangeiro, os cubinhos de gelo, que eles normalmente fazem com a água da zona, e que não está desinfetada. E essa coisa aqui, eu até lavo os dentes só com água engarrafada, quando a seguir vai tomar banho numa água doce, não quer dizer que venha com um problema de uma virose ou uma bacteriose às costas.
1: Sim, é preciso ter cuidado realmente com certos países. E além disso, como estamos longe de casa, todo o cuidado é pouco.
0: Bom, se forem para o estrangeiro, levem um seguro de saúde.
1: Pois isso é fundamental. É fundamental.
0: É a primeira coisa que a pessoa deve fazer.
1: Certo.
0: Não é só o bilhete de avião,
1: claro,
0: é um seguro de saúde.
1: Bom, às vezes até há por isso agências de viagem que não fazem a viagem se realmente não houver um seguro de saúde. Bom, estamos então conversados sobre viagens e agora, doutor, um tema completamente diferente. Alguém que esteja a passar por uma depressão gravíssima, que tenha perdido o apetite, que não queira sair da cama, esteja num estado de ansiedade profundo, o que é que o doutor aconselha para que esta situação seja, pelo menos, minimizada?
0: Não é minimizada, é tratada. Primeira coisa, vai fazer uma análise ao lítio. Através desta análise, nós sabemos que há carência de minerais no organismo ao nível cerebral. Quando ele falta no organismo esta substância, garantidamente estamos com problemas de carências alimentares cerebrais. Depois, a partir daqui, nós podemos dar determinados minerais que são necessários ao cérebro.
1: Mas a falta de lítio...
0: Mostra-nos que há garantidamente carências de minerais no cérebro.
1: E essas carências fazem com que a pessoa fique deprimida?
0: Com certeza, se o cérebro não está a ser devidamente nutrido e alimentado, ou também por déficit circulatório, porque o que trata é o sangue, né? Precisamos logo para pensar assim. O nosso organismo tudo se trata através do sangue, não há outra história que se possa dizer. Por conseguinte, esta é a primeira coisa que deve fazer. Segunda coisa que é muito importante, que pode levar a situações desta natureza, é fazer uma ecografia à tireoide. Porque se houver uma alteração na tireoide, pode também ser mais um condutor, e se quer um agrão, vai enchendo a galinha ao papo, de mais uma deficiência que está. Um problema de uma depressão destas pode-se tratar nos primeiros dias com determinados barbitúrios. Agora, não é ad eterno, como se fazem algumas pessoas durante meses e anos a darem-lhe porcarias para eles estarem, parecem uns zumbis. Por conseguinte, não é por aqui que se vai tratar. Segundo, e também muito importante, por isso eu digo, telefonem-me, de alimentar o cérebro, e perante estas duas análises que que eu acho que são imprescindíveis, ligar a mão de fazer estas duas coisas a tudo. Como não vou dar conselhos em especial, que seria uma geneira, mas também não é de excluir, por exemplo, eu conheço, já ouvi falar e conheço a pessoa pessoalmente, o Dr. Cosmos, que pode fazer uma regressão, muitas vezes também está por trás deste problema. E consciente, isto é um trabalho em conjunto de várias situações que têm que ser olhadas. Quando, de facto, a situação se mantém já no ad eterno, numa situação destas que leva meses. Eu não excluo a hipótese de um tratamento de uma fase inicial com uma fase com a toma de barbitúricos. Mas a forma continuada está perfeitamente errada.
1: Pois o problema é que há pessoas que realmente tomam esses medicamentos para se curarem e não se curam.
0: Não se estão a curar, estão a adoecer cada vez mais.
1: Exatamente. O que é que, por
0: estão
1: exemplo,
0: a adoecer cada vez mais.
1: O que é que, por exemplo, uma depressão grave pode levar? Pode levar à morte?
0: Pode levar ao suicídio, inclusivamente. Olha a carência do lítio. Todo o suicida tem carência de lítio ao nível cerebral, ao
1: muito
0: nível
1: bem.
0: Das análises.
1: Uhum.
0: Isso é, já é mais conhecido da medicina. Não estou a falar naquele suicida que, por um motivo qualquer, uma situação muito rápida, cometeu um erro. Agora, aquele que vai, que é premeditado, há garantidamente.
1: Pois.
0: As pessoas, por exemplo, que também já começam aqui a apresentar problemas. Medo de espaços fechados, multidões, elevadores, os chamados os bipolares. Mais tarde ou mais cedo têm uma tendência ao suicídio. E o que é que esses têm? Carência garantida de minerais ao nível cerebral. A análise ao lítio não falha. Está na roda da amargura. Quando há estas situações, nós temos que ir à causa e não dar-lhe barbitúricos o resto da vida. Não é por aí que se resolve o assunto.
1: Bem, o Dr. Cosme até faz parte aqui da equipa, por isso...
0: pode dar, porque ele
1: pode
0: está
1: da parte
0: regressiva, ele é bastante bom. E por conseguinte também pode estar aqui um problema de, no início de vidas passadas, até inclusivamente, ou numa fase inicial. Mas eu tenho um caso, eu fiz o curso de regressão, nunca exerci na minha vida, apenas quis saber como era, fui fazer o curso. No curso que eu fiz, passou-se uma situação extremamente interessante. Havia um indivíduo que tinha 20 e picos anos, 23, 24, não tinha mais, 25, isto já levam uns 40 anos que eu fiz isto, já não me lembro de muitos pormenores, em que o indivíduo não tinha ereção. Quando está a fazer o trabalho da regressão daquele indivíduo, ele conta que no início, como criança, tem uma ereção e a mãe de brincadeira com uma faca cortiço.
1: Oh.
0: Isso causou um trauma na criança, que se prolongou para o resto da vida dele. E que ele, quando fez a regressão, curou-se na íntegra e passou a ser um indivíduo normal. Eu assisti a isto, não é?
1: Sim,
0: fez
1: sim.
0: Parte, foi um dos trabalhos do curso. É? O curso, uma das coisas que tinha era casos práticos.
1: Sim, a hipnoterapia faz maravilhas, só quem não conhece, porque realmente a hipnoterapia ajuda e cura muita gente.
0: Muitas doenças cerebrais.
1: É verdade.
0: Pseudo-cerebrais,
1: sim,
0: não é?
1: Sim.
0: Cerebrais, no fundo, está no nosso cérebro aquela informação,
1: claro,
0: distorcida,
1: sim.
0: Não é?
1: Uhum.
0: Que pode ser em criança ou de vidas passadas, porque muita gente diz que não acredita que há vidas passadas, tem muita pena. Mas vão estudar, porque há, garantidamente.
1: Agora, doutor, uma coisa muito simples, penso eu. Será que os lençóis brancos, e isto é uma pergunta de outro ouvinte, aumentam a melatonina, a hormona do...
0: A hormona do sono, não é? O que é que acontece? O branco tem propriedades calmantes. E não é dormir no lençol que é o problema. É quando a pessoa vai para a cama e vê o branco. Não é por acaso... Agora façam esse estudo que eu já o fiz. A maior parte das equipes de futebol que estão vestidas de vermelho perdem o jogo.
1: Ah,
0: e as que estão mais claras ganham o jogo. Porquê? Porque o jogador, quando vê o vermelho do antagonista, aumenta-lhe a energia. O que vê o branco, ou as cores claras, diminui-lhe a energia.
1: Uhum.
0: Não é por acaso que isso acontece, né? Se nós pusermos à frente de uma pessoa... esteja, por exemplo, a levantar peso ou fazer um exercício que seja puxar para o corpo, como costuma dizer. Se lhe pusermos um ecrã vermelho à frente, ele levanta uma determinada quantidade de peso. Se lhe pusermos uma coisa rosa à frente, ele não levanta nem metade.
1: Nós já falámos sobre isso já há uns tempos atrás, sobre as energias, não é?
0: sobre as energias em função das cores, relacionada com a nossa visão.
1: Sim.
0: Claro que a pessoa, quando vai para a cama, vê aquela zona branca, e aquilo torna-se, o organismo vai imediatamente acalmar perante essa situação e, consequentemente, vai ter a probabilidade de ter um melhor sono.
1: Muito bem, o nosso tempo já vai longo, mas ainda temos aqui a planta.
0: Ora bem, temos o cardo mariano, que é a planta desta semana. É uma planta muito interessante que está aí nos nossos campos. Tem muitas propriedades terapêuticas. Por conseguinte, ela é usada há muitos anos do que é utilizada na medicina. Tem propriedades citostáticas, ou seja, ajuda a reduzir miomas, massas tumorais diversas, ou aplicar não só cataplasmas de argila amassada com esta planta, ou tomá-la. É ótima para o que acabei de falar. Esta planta, no seu número de aplicações, posso lhe dizer que é ótima, por exemplo, em mulheres incontinentes. A toma desta planta vai ajudar bastante nesta situação. Tem um poder terapêutico ao nível hepático absolutamente invulgar. Tem propriedades também diuréticas, consciente nesta altura do ano muitas pessoas acham que é necessário emagrecer e como tal, tem aqui uma ajudazita, porque ela, por suas propriedades diuréticas, também vai ajudar. Cálculos da bexiga, cálculos hepáticos, consciente da vesícula, ela também tem uma palavra a dizer. Toda a parte degenerativa vai melhorar em relação à memória, aos problemas degenerativos da memória. Sobretudo, vai ajudar o metabolismo dos lípidos, melhorar no nosso organismo, no pâncreas, também tem uma palavra a dizer sobre a glicose. Enfim, é uma planta que nunca mais acabava, podemos dizer assim, é aconselhável, por exemplo, a grávidas que não têm problemas, sobretudo na produção do leite materno. Nas suas atividades cerebrais é ótima para resfriados, também uma palavra a dizer. Gargarejar e engolir com a infusão desta planta vai ajudar bastante. Quanto às picadas dos mosquitos, que nesta altura do ano incomodam muita gente, é fazer a infusão da planta, é porem um embebido nela e aplicarem na picada dos mosquitos, que garantidamente também vai aliviar.
1: Muito bem, doutor, e hoje temos por aqui muita informação, temos mesmo. Terminamos este espaço para a semana a mais, com outras perguntas, certamente.
0: Foi um prazer estar consigo, com os nossos ouvintes, e até para a semana.
1: Até para a semana, obrigado. Alguma questão? Já sabe? 917-22-6580.
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0: Quinta dos Céus. A vida é casa alugada. É fantástica esta letra. E a música contagiante. 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

Boa tarde, boa noite, onde quer que se encontre. É muito bom saber que está desse lado. Nós estamos aqui por si e para si. Falta pouquinho para o término deste ponto de encontro.

0: Ora bem, vamos lá saber dos nossos direitos com a linha Deco e a Isa Tudela.
1: Saudações a todos os consumidores que acompanham mais uma rubrica em parceria com a Deco Centro aqui na sua rádio. A reforma do mercado de arrendamento que foi anunciada pelo Governo pretende responder a desafios importantes, forçar a confiança dos proprietários, reduzir a morosidade dos despejos e incentivar a colocação de mais imóveis no mercado. Naturalmente, estes objetivos são legítimos, mas o sucesso desta reforma dependerá também da capacidade para prevenir situações de incumprimento e garantir que as famílias conseguem manter uma habitação estável, e é aqui que residem as preocupações da DECO. Na nossa experiência, mostra-nos aqui que o principal fator de pressão financeira das famílias passou a ser o custo da habitação, quer seja através de um crédito à habitação ou do arrendamento. Em muitos casos, a renda absorve uma parte significativa daquilo que é o rendimento familiar, deixando pouca margem para despesas essenciais. Quando surgem imprevistos, como situações de desemprego, de doença ou até de separação, o incumprimento é frequentemente consequência da perda da capacidade financeira e não de uma escolha individual. Por isto, esta reforma deve reforçar mecanismos de prevenção e apoio às famílias antes que as dificuldades temporárias conduzam aqui à perda de habitação. Sem esta resposta, aumenta substancialmente o risco de exclusão habitacional e de vulnerabilidade social. A proteção dos proprietários também é indispensável, mas deve criar aqui, ou não deve neste caso, criar novos obstáculos ao acesso à habitação. O reforço da liberdade contratual quanto às cauções e rendas antecipadas merece especial atenção, sobretudo num mercado onde a escassez da oferta reduz o poder negocial dos inquilinos. Para muitos jovens, famílias monoparentais ou agregados com menores rendimentos, a exigência de vários meses de caução ou de rendas antecipadas pode representar aqui um encargo incomportável, levando inclusivamente ao recurso ao crédito para poder suportar estes custos iniciais. É importante também a criação de um fundo de emergência habitacional, e esta medida é positiva, mas importa esclarecer quem pode beneficiar, quais são os critérios de acesso, a dotação financeira e, sobretudo, quando é que este é acionado. Para ser eficaz, este instrumento deve atuar antes da perda da habitação, apoiando situações temporárias de quebra de rendimento e evitando dificuldades transitórias e evoluam aqui para situações de maior fragilidade. Uma política pública eficaz deve prevenir o incumprimento e não apenas responder. Portanto, a confiança no mercado depende da proteção dos proprietários, mas também da capacidade das famílias poderem assumir e cumprirem aquilo que são os seus compromissos. A DECO vai continuar a acompanhar a evolução desta proposta durante todo o processo legislativo, defendendo soluções que promovam aqui um mercado de arrendamento mais equilibrado, mais transparente e acessível, conciliando a proteção dos direitos dos proprietários com a salvaguarda dos direitos dos inquilinos. Caso precise de apoio da DECO nestas matérias, já sabe, a DECO Centro pode ajudar. 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

0: Estes amantes de José Augusto são deliciosos. Bom, e agora vamos também deliciar-nos com as crónicas da Isabel.
1: A segurança começa nos pequenos gestos. As férias de verão são sinónimo de descanso, viagens e dias passados longe de casa. Mas há quem aproveite esta época por motivos bem diferentes. É precisamente nesta altura do ano que as forças de segurança reforçam os alertas para a necessidade de proteger as habitações contra furtos. E a mensagem é simples. A prevenção continua a ser a melhor defesa. Antes de sair, vale a pena confirmar se as portas e janelas ficam bem trancadas. Um pequeno descuido pode ser suficiente para facilitar a entrada de quem procura uma oportunidade. Outro conselho passa por evitar anunciar nas redes sociais que a casa vai ficar vazia durante vários dias. Aquela fotografia da praia ou do aeroporto pode esperar pelo regresso. Partilhar momentos é natural, mas fazê-lo em tempo real também pode revelar que não está ninguém em casa. Sempre que possível, peça a um familiar, amigo ou vizinho de confiança para ir passando pela habitação, recolher o correio ou abrir e fechar as persianas de vez em quando. Pequenos sinais de que a casa está habitada podem desencorajar quem anda à procura de um alvo fácil. Se existirem sistemas de alarme ou de videovigilância, confirme se estão a funcionar corretamente antes de partir e nunca deixe chaves escondidas debaixo do tapete, num vaso ou na caixa do correio. São esconderijos antigos e demasiado conhecidos. No fundo, proteger a nossa casa não exige grandes investimentos. Exige, acima de tudo, atenção aos detalhes e alguns minutos de preparação antes de fechar a porta. Porque as férias devem ser uma coleção de boas memórias e ninguém quer que o regresso a casa seja marcado por uma surpresa que podia ter sido evitada. Até para a semana.
0: Aproveitamos a boleia, a Isabel Costa regressa para a semana e nós também. É só querer, só sintonizar a sua rádio preferida neste mesmo horário. Estamos sempre por cá, por si. Então, nada mais por hoje, fique muito bem, boas férias se for o caso e oxalá tenha ouvido a Isabel. Conselhos úteis se realmente for de férias. Segurança acima de tudo. Até para a semana.
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Para ouvir.

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0: 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São 5 horas. 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

boa noite, sejam bem-vindos à nossa emissão de hoje do programa Imaginário, com produção, realização e apresentação de Abílio Oliveira, a ir para o ar a partir das 10 da noite aos sábados, 10 meia-noite. É um prazer estar convosco, mas hoje vamos lembrar aqui alguém que partiu há poucos dias. Luís Paulo Fontes Represas, nascimento 24 de novembro de 1956, 69 anos, Lisboa, Portugal. Morte, partiu de Chão Nosso a 125 Azul, numa noite de verão, perdidamente como um colibri num ato de prazer e desejo, até ao dia em que nos vamos encontrar. Ele encontrou-se com aquela menina casadora num céu a estremecer a rir. Foi o fim da vida terrena de Luís Represas, a 22 de julho de 2026, em Lisboa. O seu género, música popular portuguesa, folk, instrumentos, cantor, guitarra e bandolim. Período de atividade, 1976 a 2026. Editoras, AMI, Universal, Farol, Sony, Luís Represas. Afiliações, Trovante, Pablo Milanês, Simone, Ivan Lins, Martim da Vila, Daniela Mercury, José António Romero, Fausto Bordal Dias, Jorge Palma, Rui Veloso, Paulo Gonzo, Davis Pilani. Lisboa, 24 de novembro de 1956, 22 de julho de 2026. E assim partiu um cantor e compositor português. Morreu de doença prolongada.

Luís Represas foi desde muito cedo muito interessado pela música. Prova disso é o facto de ter comprado aos 13 anos a sua primeira guitarra. Em 1976, que funda a banda Trufante, juntamente com João Gil, João Nuno Represas, Manuel Faria e Artur Costa, a que mais tarde se juntaram Fernando Judice, José Martins e José Salgueiro, grupo referência da música popular portuguesa pós 25 de Abril, e no qual se manteve como cantor até ao seu desmembramento. Durante estes 16 anos de existência com os Trovante, participou em inúmeros festivais internacionais e concertos em Portugal que ficaram memoráveis, tais como os Coliseus de 1984, com a presença do Presidente da República, Dr. Mário Soares, e em 1986, e arriscam o Campo Pequeno em 1988. E desta feita, inaugura a produção de concertos de artistas portugueses em nome próprio. E o tema que vamos passar pertence ao seu primeiro trabalho.

Em 1992, os Trovante separam-se e Luís Represas inicia a sua carreira a solo. Em 1993, refugia-se em Havana, de forma a ganhar distância em relação ao seu passado e, ao mesmo tempo, viver novas experiências musicais, conquistando o seu espaço para compor músicas com a colaboração do baixista português Nani Teixeira e do reconhecido cantor cubano Pablo Milanés. Este criou com Represas um dos mais reconhecidos duetos imortalizados na música portuguesa, Feiticeira. Miguel Núñez, e pianista e diretor musical de Pablo Milanés, foi responsável pelo arranjo e, mais tarde, pela direção musical das novas canções de Luís Represas. Assim, nasce o álbum Represas, que é totalmente gravado em português e castelhano, a fim de levar mais longe e a mais gente as suas canções através destas duas edições. Em 1994, depois de se apresentar ao vivo em todo o país, Represas enche por duas noites a sala mais popular de Lisboa, o Coliseu dos Recreios, concerto transmitido pela RTP. Grava para a RTP uma série de 26 programas, a música dos outros, os quais é anfitrião, recebendo, entrevistando e protagonizando duetos com 26 dos mais importantes músicos portugueses. A convite do maestro Ariel Ramírez, canta no CCB, em Lisboa, em duas noites completamente lotadas. A obra daquele compositor argentino, Misa Criolla. Em 1995, inicia a composição do seu segundo disco, Cumplicidades, gravado em Lisboa, que conta com a colaboração do prestigiado pianista de jazz português, Bernardo Sassetti, com carreira internacional, e o grande mestre de William Pepys e Low Whistless, Davis Pilan. Depois de uma digressão de sucesso, aceita o desafio de se apresentar no grande auditório do Centro Cultural de Belém por quatro noites consecutivas escutadas, que daria origem a um CD duplo ao vivo no CCB, galardoado com dupla platina. Em setembro de 1995, canta como solista numa das obras mais emblemáticas da cultura argentina, A Misa Crioula, com o próprio autor, Ariel Ramírez, nome maior da música argentina. O seu filho, pianista Facundo Ramírez, o percussionista Domingo Cura e o coro de São Carlos sobem ao palco do Centro Cultural de Belém, em Lisboa, para duas noites memoráveis. Em 1997, volta a interpretar a Misa Crioula, nesta feita na Igreja de São José, em Ponta Delgada, Açores, com o Coral de São José e Orquestra, onde também foi solista José Graça.

1998, Luís Represas edita o seu quarto trabalho, O War do Lobo, tema que estivemos a ouvir, onde se dá o seu reencontro com Daniel Núñez, do qual resulta um álbum cheio de melodias intensas e fascinantes. O War do Lobo, canção que dá título ao disco, conta com a participação de Pedro Guerra, músico espanhol extremamente popular no país vizinho. O resultado traduz-se em inúmeros espetáculos por todo o país e na participação especial de um espetáculo memorável na Expo 98, no dia em que se atingiu a cifra de 100 mil visitantes. Em 12 de maio de 1999, a convite do Presidente da República, Dr. Jorge Sampaio, Represas reúne-se com o Estrovante para um espetáculo memorável no Pavilhão Atlântico, em Lisboa. Este emocionante reencontro deu origem a um CD duplo ao vivo, intitulado Uma Noite Só, que atinge o galardão de dupla platina. Também em 1999, Represas aceita o convite para ser a voz na versão portuguesa dos temas originais de Phil Collins para a banda sonora do filme de animação Tarzan, da Disney. Seguiu-se depois a gravação do tema do Rei Leão 2, de Elton John. Em dezembro de 1999, participa no Andover de Macau, a República Popular da China, anos 2000. Em 2000, na sequência da luta pela causa timorense, Luís Represas é convidado pelo então Presidente da República, Dr. Jorge Sampaio, a deslocar-se a Timor em visita oficial, levando na bagagem o tema que se tornou no hino à independência e paz no território, Timor. Regressa ao país, desta vez a convite de Xanana Guzmão, para participar nas comemorações do primeiro aniversário do referendo que decidiu pela via da independência do território. Em abril de 2000, desloca-se ao Brasil para dois concertos no Rio de Janeiro, Praia de Ipanema, e São Paulo, Parque Ibirapuera, para milhares de pessoas, concertos, esses repartidos com Daniela Mercury. Em 2001, Luís Represas grava em Espanha o seu quarto disco intitulado Código Verde, com produção de José António Romero e participação, entre outros, de António Serrano e Martim da Vila. Comemora os seus 25 anos de carreira, celebrando-os com concertos no Pavilhão Atlântico e no Coliseu do Porto, acompanhado pela Orquestra Sinfónica Juvenil, com direção e arranjos do maestro José Calvário, onde conta com presenças muito especiais, como de Fausto Bordal Dias, Davi Spilane, Bernardo Sassetti, Manuel Maria e João Gil. Em setembro começou o seu novo projeto Reserva Especial, uma coletânea de 21 temas de referência da música do mundo, com arranjos de José Calvário, gravado em Praga com a Orquestra Nacional da República Checa em Londres. Em maio de 2002, compõe a convite de Swatch, que era uma casa deste tamanho, era o nome do tema, editado o disco juntamente com duas gravações inéditas do concerto 25 anos de música no Pavilhão Atlântico, cujas receitas reverteram a favor da instituição da Solidariedade Ajuda de Berço. Realiza dois concertos no Teatro Nacional em Havana e outro no conhecido Café Concerto Havana Café, com direção de Miguel Núñez, convidando com Pai Segundo e Suile Milanés
tornando-se assim no primeiro artista português a tocar em Cuba, em concertos de grande dimensão. Em outubro de 2003, Luís Represas apresenta o seu novo álbum de originais, Fora de Mão, gravado entre Portugal, República Checa e Cuba, que contou com a participação de músicos que já se conheciam entre si há muitos anos, como Luís Fernandes, Miguel Núñez ou Osmaí Sánchez. Já em 2004, no verão, sobe ao palco o Mundo Rock em Rio. Em Rio, Lisboa, onde dezenas de milhares de fãs assistem a uma atuação memorável. Em março de 2005, o músico angolano Raul Indipo comemora os 50 anos de carreira em concerto, convidando Luís Represas, Marisa, Bonga e Pedro Joia. No dia 10 de junho, dia de Portugal de Camões e das Comunidades, é condecorado com a Ordem de Mérito pelo Sr. Presidente da República, o Dr. Jorge Sampaio.

primeira hora de bandada à saudade. Este magnífico trabalho que ouvimos de Luís Represas. E se eu disser que estamos mesmo no fim da primeira hora, é o mesmo que eu dizer que a Teresa Ardé e Luís Represas interpretam este tema. Já ouvimos Saudade e com o Trufante, e tivemos ainda aqui a presença de João Gil e Luís Represas. Diz-me tu, meu pai, também passou Luís Represas com o tema Neva sobre a Marginal, e antes havíamos ficado com A Hora do Lobo, exatamente com o Luís Represas. E ainda para trás ficou o trabalho de Molinera. Também ouvimos A Balada das Sete Saias, e por que não falarmos também do trabalho que se intitula de 1977, Show Nosso Alto e Bom Som. Também o trabalho que aqui passou conta-nos que fizeram Os Dias Assim, e também o tema 125 Azul. Abrimos com genérico de O Trovante, e agora, claro, vamos fechar este capítulo. Vamos sair com o trabalho que havíamos indicado. Luís Represas, André Sardé, Se Eu Disser.

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primeira hora foi como foi, a segunda começa com este magnífico de Luís Represas. Também vamos dar início assim à segunda hora de hoje do programa Imaginário. Pertence exatamente ao álbum que se intitula Navegar é Preciso. E agora vamos aí continuar a falar deste cantor de nome Luís Represas.

Em 2006 lançou o álbum A História Toda, que resume em CD e DVD um extenso repertório de sucesso. Trata-se da gravação do seu espetáculo comemorativo dos 30 anos de carreira, que esgota rapidamente o Coliseu do Porto e, mais uma vez, o palco do grande auditório do CCB por duas noites consecutivas, tendo como convidado muito especial o cantor cubano Pablo Milanés, com quem canta pela primeira vez ao vivo, passados 13 anos da sua gravação, o tema Feiticeira. Luís Represas sobe mais uma vez ao palco do Pavilhão Atlântico ao lado do maestro José Cura, a propósito da terceira gala da Associação Portuguesa contra a Leucemia, no dia 25 de janeiro de 2007, tendo participado nos anos anteriores em 2002 e 2007, assim como outros artistas que também dão voz pela causa. Em 2008, desloca-se ao Brasil, onde grava o álbum Navegar é Preciso, com produção de Marco Mazzola e Martinho da Vila, com participação deste último e da artista brasileira Zélia Duncan. Colaborou ainda em 2008 com a cantora baiana Margarete Menezes. Juntos interpretaram o tema de Represas, um caso a mais, no CD e DVD da brasileira, aqui com um novo arranjo e direção musical de Marco Mazzola, produtor de referência da MPB. Participaram também neste CD e DVD artistas da música brasileira como Gilberto Gil e Carlinhos Brown. A convite de Margarete Menezes, desfila no Carnaval de Bahia, no trio elétrico da cantora, cantando juntos o tema Um Caso Mais, entre outros. Mais tarde, este encontro repete-se na Concha Acústica de Salvador da Bahia. Olhos nos Olhos, o seu novo disco a solo, lançado em 2008, é integralmente gravado em Cuba, com direção de Miguel Núñez, contando com a participação especial da artista brasileira Simone, dos cubanos Pablo Milanés e Liuba Maria e Evia, e da Orquestra Nacional de Cuba, dirigida pelo maestro Henrique Pérez Mesa, entre outros. Nas palavras de Luís Represas, este álbum foi o reencontro comigo, com a maneira mais sincera de ser eu. O álbum é constituído por 12 temas, 11 deles originais e uma nova versão de Colibri. Represas assina a maioria das composições e letras, fazendo parcerias com Ana Vidal, João Mons, João Gil e Margarida Pinto Correia. Ator, nesse ano, conta com uma série de espetáculos por todo o país e já em 2009 a apresentação do álbum dá-se em duas noites muito especiais. O Campo Pequeno e o Coliseu do Porto são as salas de prestígio escolhidas para comemorar o sucesso da edição do disco, em espetáculos que contam com as participações especiais de Simone, João Pedro Paes e Miguel Núñez. Assim nasce o seu mais recente trabalho, o CD-DVD Luís Represas, ao vivo no Campo Pequeno, editado em março de 2010. Um registro de um desses espetáculos que resulta num verdadeiro best-of do artista, que é já, há muito, uma referência da música nacional.

0: Bom, Martinho, parece que chegamos ao fim.
1: Graças a Deus, já, rapaz, que legal. Agora só falta mesmo dar uma rezadinha pra tudo dar certo.
0: Toma.

O ano 2010 ficou ainda marcado pela estreia de represas como escritores de prosa, através da edição do livro infanto-juvenil A Coragem de Tição, Dom Quixote. Esta é uma fábula marítima onde os valores da amizade e solidariedade são exaltados como principais veículos para atingir felicidade. Em 2012, é o primeiro português a participar no célebre Festival de Boleros de Ouro, em Havana. Regressa a Timor, onde realiza um concerto e grava a versão em tetu, escrita por Xanana Guzmão, da canção Timor. Em 2014, grava o novo CD de originais, Cores, com a participação de Pedro Joia e do músico guineense Manecas Costa. Em 2015, grava ao vivo no CCB o DVD e CD Tratamento Acústico, convidando o fadista Ricardo Ribeiro e o músico moçambicano Stuart Sukuma. Aqui aborda o seu mais recente álbum de originais, Cores, e temas emblemáticos, apresentando-os em palco apenas acompanhado por Carlos Garcia no piano acústico e direção musical, Cícero Lei no contrabaixo e quatro vozes dirigidas por Manuel Rebelo. Em 20 de maio de 2016, é condecorado com a Ordem de Timor-Leste pelo Presidente da República Democrática de Timor-Leste, Taur Mantahuac. Em 10 de junho de 2016, realiza um concerto em Bissau, onde convida o músico guineense Binhã a subir ao palco, cantando juntos o seu tema carregado de significado, Paz. Novamente a 10 de junho de 2018, mas desta vez em Havana e com o apoio do Instituto Camões, do Ministério da Cultura de Cuba e do Hotel Nacional de Cuba, realizam um concerto no Teatro Mela com a direção musical de Miguel Núñez, acompanhado por Ismael Santos na bateria, ou melhor, Osmei Sanches na bateria, Sérgio Elíndio Férios no baixo, Alexei Sotero na percussão, em que convida os artistas cubanos Lilba Maria Evia, David Couturrans e Maria Núñez. Deste concerto realizou-se um vídeo transmitido na TV cubana. Em 2018, edita o seu oitavo álbum de originais, Boa Hora, com participações de Carlos do Carmo, Ivan Lins, Jorge Palma, Paulo Gonzo, Mia Rosa e Stuart Sukuma. Na produção, conta com Fred Ferreira, Manuel Faria e Francisco Faria. Participa na Feira Internacional do Livro de Guadalajara, México, acompanhado pelo quarteto de Miguel Núñez, em que convida o cantautor mexicano Miguel Inzunza. Em 2019, recebe o prémio Pedro Osório, atribuído pela SPA de melhor disco do ano de 2018. Em maio e novembro, realiza os concertos de apresentação de Boa Hora no Coliseu de Lisboa e na Casa da Música no Porto, esgotando a lotação de ambas as salas. Ao longo da sua carreira tem sido assídua a sua colaboração com inúmeros músicos dos Palop e do Brasil, tanto em território nacional como deslocando-se aos seus países de origem, sendo esta vertente uma
das Fundamentais de Luís Represas. Em fevereiro de 2024, Luís Represas edita o seu nono álbum de estúdio, Miragem, produzido pelo pianista e produtor musical brasileiro Ricardo Leão.

discografia de Luís Represas. Vamos deixar-vos com a sua carreira a solo, 1993, Represas, Emi, Valentim de Carvalho. 1996, Complicidades, de Emi, Valentim de Carvalho. 1996, Ao Vivo no CCB, Emi, Valentim de Carvalho. 1998, A Hora do Lobo, BMG. 2000, Código Verde, Universal. 2001, Reserva Especial, Universal. 2003, Fora de Mão, Universal. 2006, A História Toda, CD, DVD, Universal. 2008, Olhos nos Olhos, Farol. 2010, Ao Vivo no Campo Pequeno, CD, DVD, Farol. 2011, Luís Represas e João Gil, Emi. 2014, Cores, Universal. 2014, Tratamento Acústico no CD, DVD, Universal. 2018, Uma Boa Hora, CD, Sony. 2024, Miragem, CD, Luís Represas. Daqui a pouco trazer-vos-ei aqui a parte em que ele cantou com o Trovante. Para já, vamos a mais um tema musical.

1977, são nossos, da Sassetti. 1978, Em Nome da Vida, Mundo Novo. Em 1981, Baile no Bosque, Valentim de Carvalho. Em 1983, Cais das Colinas, também da Valentim de Carvalho. Em 1984, Amy Valentim de Carvalho. 1986, Cepes, Amy Valentim de Carvalho. 1987, Terra Firme, Amy. 1988, Ao Vivo no Campo Pequeno, Amy. 1990, Um Destes Dias, Amy. 1991, Saudade do Futuro, O Melhor dos Trovantes, Amy. 1999, Uma Noite Só, ao vivo no Pavilhão Atlântico, Amy. 2003, Aula Magna, ao vivo, em 1983, Amy. E também houve filmografia, pois claro, que como não poderia deixar de ser assim, televisão. 2021, A Máscara Roubou. Concorrente, episódio 1, segunda temporada. Colaborações, José Esteves. Vamos Lá Cambada, 1984. José Afonso, Galinhas do Mato, agora 1985. Fura Fura. Sétima Legião, Senhora das Rosas, 1989. Orfeão Doutor, Edmundo Machado de Oliveira. Tenho Barcos, Tenho Remos, 1990. Mafalda Veiga, Fragilidade, 1992. Manecas Costa, Ivo Pichos, de Guiné, Fontoura, 2000. Martinho da Vila, Viva Timor-Leste, 2000. André Sardé, Se Eu Disser, 2002. Carinhoso, Lamento, 2002. Coros dos Antigos Orfeonistas da Universidade de Coimbra, 2003. Boêmia, Para o Outro Lado de Mim, 2003. André Sardé, Se Eu Disser ao Vivo, 2006. Também Margarete Menezes, Um Caso a Mais, 2008. José Cid, No Meu Veleiro. Tonecas Prazeres, Voar Para Ti, 2015. Rui Veloso Duetos, Fausto, Mico da Câmara Pereira, Não Quero Mais Fado. Há vozes que atravessam o tempo e esta é uma delas.

Dizemos nesta hora o trajeto musical com os seguintes temas: Foi Como Foi, também Martinho da Vila e Luís Represas, o bonito tema do álbum Navegar é Preciso, de Oração de Mãe. Também o Luís Represas, Colibri, Pureza e Desejo. Também passou por cá Mariana, de Luís Represas. Ainda ouvimos Luís Represa com Mia Rose, Na Curva do Horizonte. Também este magnífico trabalho foi do álbum Boa Hora. Ouvimos Travessa do Poço dos Negros e do Trovante, claro, com Luís Represas. E ainda o Feiticeira com Pablo Milanés. Ouvimos também Sagres e este Timor que acabamos de ouvir. E foi assim que se escreveu a história de uma vida. Há vozes que atravessam o tempo, vozes que fazem parte da memória de um país, e há dias em que essas vozes se calam, como se calaram muitas das vozes de Timor. Fez da música popular portuguesa

com a despedida. Permanece nas canções, na memória de um povo e num tempo que lhes dá razão. Uma vida dedicada à música, um legado que permanecerá, um legado que ficará para sempre na posse de todos os portugueses. Foi um prazer e terminamos com dois extraordinários temas, a saber, Sebastião Antunes com Luís Represas, No Dia em que Nos Vamos Encontrar, e Fim, um poema de Mário Sá Carneiro, que foi interpretado no tempo de Ultrofante. Boa noite, espero que tivessem gostado desta nossa emissão de hoje. Até para a semana, para outro imaginário.

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São 7 horas. 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

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São 8 horas. 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

0: 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São 9 horas. 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

Estamos a abrir mais 60 minutos de música com curiosidades na tua rádio. Eu sou Gabriel Antunes e ao longo da próxima hora trago-te 60 minutos de música em boa onda com curiosidades pelo meio. Curiosidades daquelas que não contribuem lá muito para fazer avançar o teu mundo, para fazer progredir a tua vida, mas olha, lá que é bom saber, é. É por isso que ao longo de 60 minutos trago-te música e também algumas curiosidades. Caso pretendas me contactar, podes fazê-lo por mail, mails para ondadogabriel@gmail.com. Também tenho o número de telefone, já te vou dizer mais daqui a pouco qual é que é, ok? Vamos lá!

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1: São 60 minutos de música com algumas curiosidades na tua rádio. Curiosidades como esta, por exemplo. Sabias que a Tsar Bomba é a bomba mais potente produzida até hoje pelo ser humano? Trata-se de uma bomba nuclear e chama-se a

60 minutos de música com curiosidades na tua rádio, curiosidades daquelas que não contribuem propriamente para fazer avançar o teu mundo, mas lá que é bom saber é. Como por exemplo esta, sabias que o maior peixe do planeta consegue filtrar 2 mil toneladas de água por hora?

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1: Não perca, já daqui a pouco tocam duas das antigas. Passo esse ao qual chamei, não há uma, sem duas na tua rádio. Música e curiosidades, são 60 minutos para ti que vais na estrada. Boa viagem. Obrigado pela boleia. Passe bem.

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1: Hey, this is Christina Aguilera.
2: Não há uma sem duas.
3: Hey, this is Adam from Maroon 5.
2: Isso mesmo, para ti que não sabes, são duas das antigas que tocam seguidinhas na tua rádio.
4: What's up, y'all? This is Alicia Keys, and this right here is And It's All About the Music.
2: Duas daquelas que tu já não escutas há bué da time. Oi, oh, há montes de tempo.
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2: Como esta, por exemplo. Tocou que se fartou numa altura, depois, olha, elas esqueceram. Elas, as outras rádios. Mas, aí, nós não esquecemos. Os Simple Red com Mickey Yukonol. Aqui, santinho.

60 minutos de música em boa onda com curiosidades pelo meio. Sabias que o primeiro computador da marca da maçã, sabes de quem estou a falar, não é? Da Apple. O primeiro computador da marca da maçã custava $666 com 66 cêntimos.

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0: total do intestino de um ser humano equivale à superfície de um campo de ténis. Queres que eu repita? Ouviste bem? Pois é. Dizem eles que a superfície do nosso intestino é equivalente à superfície de um campo de ténis.
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0: Realmente, pois é daquelas que... Pronto, está bem, certo?

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1: Praticamente a concluirmos mais uma hora de música em boa onda com curiosidades pelo meio. Antes de ir embora, deixo-te mais uma curiosidade. Sabias que a primeira guitarra de Elvis Presley, para ti que não sabes que nascestes neste século, Elvis Presley foi considerado e é considerado o pai do rock and roll e fez grande sucesso, nomeadamente na década de 50. E dizia eu que a primeira guitarra deste grande ícone da música mundial custou $12.95. Isto, imagino que tenha sido para aí 1940 e qualquer coisa, não é? Final de mais 60 minutos de música com curiosidades na tua rádio. Escolhi para terminar. Ora bem, festa é o que nós precisamos. Vamos lá então. Isto é dos anos 90, é português, eles chamam-se Despe e Siga. Pronto. Vamos lá então até à festa.

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Imagina só quem é que inventou isto, já vais saber tudo na segunda parte. E de levar as plantas a passear com o Dia Mundial do Cancro da Cabeça e do Pescoço. O dia é o 208 e faltam

crescente. Pois claro, e agora vamos passar aqui este Glasgow Gone, uma versão estendida.

As grandes músicas tocam mesmo aqui na tua rádio. E porque é que normalmente costumamos tocar esta bela melodia e hoje ela não quer tocar? Anna Grace e o tema Let Feeling.

0: 1549. Chegada de São Francisco Xavier ao Japão. Chegou neste dia ao Japão o navio em que viajava o missionário Francisco Xavier, após uma viagem de vários meses, iniciada em Goa e com escalas em Malaca e na costa chinesa. O desembarque ocorreu em Kagoshima, um porto da ilha de Kyushu, mas só foi autorizado em agosto. Francisco Xavier saiu então em terra na companhia de quatro companheiros, um dos quais um japonês chamado Anjiro. O seu trabalho não foi fácil. Embora bem recebido, o missionário deparou com todo o tipo de resistências e desconfianças por parte das autoridades da terra. Contudo, a pequena missão católica floresceu e 2 anos mais tarde Xavier decidiu regressar à Índia. Morreu pouco depois na ilha de Shangxuan, ao largo da costa da China. Francisco Xavier foi o mais importante missionário da Companhia de Jesus, a nova ordem religiosa de que fora cofundador. Foi também a sua estada no Japão que apurou as estratégias de missionação dos jesuítas na Ásia, a necessidade de aprender a língua, a cultura e os hábitos de cada terra, a canalização do esforço de evangelização para as elites, de modo a obter proteção e aceitação social e o uso de línguas locais e não do latim, porque só assim se evitavam as conversões superficiais e temporárias. Embora lenta e difícil, esta estratégia veio a revelar-se muito mais eficaz do que as seguidas por outras ordens. A guerra civil que então dividiu o Japão favoreceu a difusão da religião católica, pois diversos senhores da guerra usufruíam do comércio dos portugueses e acolhiam, portanto, os missionários que viajavam nos seus navios. Calcula-se que 30 anos após a chegada de Francisco Xavier ao Japão, o número de cristãos japoneses já excedesse 100 mil. Porém, no final do século XVI, a religião católica passou a ser uma ameaça para a unificação política do país e foi severamente reprimida. Os missionários foram expulsos e o catolicismo foi oficialmente proibido num primeiro passo para o encerramento do Japão ao mundo exterior, que perdurou até ao século XIX. Os dias da história.
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2: Somos Metallica, Bad to Read, depois dos dias da história. Por trás ficaram ainda Ozzy Osbourne, I Don't Know, e por que não ficarmos depois com os Iron Maiden a completar a sequência com os Deep Purple.
3: Fireball.

E quanto à previsão do estado de tempo para amanhã, terça-feira, 28 de julho de 2026, vamos ter o céu pouco nublado limpo, a poder apresentar períodos de mais nebulosidade na faixa costeira ocidental até meia da manhã, nebulosidade que poderá persistir em alguns locais a norte do Cabo da Roca. O vento fraco a tornar-se moderado até 25 km do quadrante oeste a partir da tarde, a superar moderado ou forte até 40 km do quadrante oeste nas Serras Algarvias, possibilidade de formação de neblina ou nevoeiro matinal, e para o final do dia em alguns locais da faixa costeira ocidental. Pequena subida da temperatura mínima no interior, norte e centro. Descida da temperatura máxima a norte do Cabo Raso e pequena subida no interior, norte e centro. Quanto ao estado do mar, vamos ter na costa ocidental as ondas de noroeste com 1 a 1,5 metros, a diminuir gradualmente para 1 metro, temperatura da água do mar entre os 19 a 20 graus. Para a costa sul, serão as ondas de sueste inferiores a 1 metro, com a temperatura da água do mar a rondar os 19 a 21 graus. A Maria João Frada e a Madalena Rodrigues foram as meteorologistas de serviço. Só grandes músicas tocam na tua rádio. Depois dos Battery, claro, vem aí os Iron Maiden com 2 Minutes to Midnight e Fireball com Deep Purple. Músicas também com os Led Zeppelin.

The Poison Rock and Roll con Led Zeppelin. Por aquí pasaron Manowar con Kings of Metal y vamos a terminar Hey Stupids con Alice Cooper. São algumas músicas. Nós já voltamos daqui a pouco para a segunda hora. Pois claro, esta é a tua rádio. Somos Portugal Star, estamos no espaço e no tempo. E estamos no mundo. Eu sou o Diogo Oliveira e eu orgulho imenso estar contigo aqui até à meia-noite.

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0: Já estamos na segunda hora, pois claro. O problema é que tecnicamente tínhamos aqui um tema para tocar e ele não está a querer tocar. O porquê? Não sei. Não sei o que aconteceu por cá. Só grandes músicas tocam aqui na tua Portugal Stars. Não estamos em condições de vos poder trazer esta magnífica música que está no player, mas que de facto não play nada. Muito bem, e agora vamos, por exemplo, falar-vos, imaginem só. O dia de Santa Natália de Córdoba festeja-se a 27 de julho. Nasceu por volta de 825, numa altura de pleno domínio muçulmano. Claro, como não poderia deixar de ser. O sistema continua a não me dar a oportunidade de me deixar trabalhar. Vamos dizer-vos que claro, falávamos nós deste dia. É verdade, e dizer-vos então que o dia de Santa Natália de Córdoba se festeja a 27 de julho e é o mesmo que vos dizer que nasceu por alturas de 825, numa altura de pleno domínio muçulmano e de perseguição aos cristãos. Os seus pais eram mauritanos ou maometanos, mas após a morte do seu pai, a mãe Liliana, que casou em segundas núpcias com um cristão chamado Félix, o que as converteu ao cristianismo. Cresceu, e anos mais tarde, também com um cristão chamado Aurélio. Todos eles professavam a fé na clandestinidade, mas até que Aurélio presenciou o martírio humilhante de um cristão amarrado ao rabo de um jumento a ser arrastado a caminho da execução. Naquele dia, num ato de coragem, Liliana e Félix, Natália e Aurélio distribuíram os seus bens pelos pobres e resolveram praticar a sua religião em público para encorajar a sua religião em Córdoba. Os quatro recusaram-se a negar a fé cristã, mesmo perante todas as estruturas a que foram submetidos. Dizer-vos também que, por fim, condenados à morte exatamente degolados a 27 de julho de 1752. Também a cabeça de Santa Natália, assim como o corpo de Santo Aurélio, seriam 6 anos mais tarde trasladados para Saint-Germain em Paris. E assim vos trouxemos esta bonita história. Se vos disser que ainda continuamos sem sistema, talvez poder-vos então passar o tema que eu teimo em passar, mas que o sistema permite não me obedecer. Vamos então, se não conseguirmos colocar a música em tempo útil, vamos ainda ouvir, se assim o sistema o permitir, como o sistema assim não permite, nós vamos interromper aqui a nossa emissão. Já voltamos daqui a pouco para recuperar o tema que pretenderíamos escutar ainda.
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esperamos estar já em condições de poder retomar William Temptation com The Alling. Agora sim, vamos lá.

Se gostas de plantas e as cuidas com dedicação, talvez aches curioso saber que um dia existe um dia especialmente dedicado a elas. Podes levá-las a passear? Celebra-se a 27 de julho e convida todos os amantes da jardinagem a levar as suas companheiras verdes para um pequeno passeio. A ideia pode parecer divertida ou até vulgar, mas o objetivo é recordar a importância de preservar as necessidades das plantas e de lhes proporcionar as melhores condições para crescerem saudáveis. Foi criado por Thomas e Ruth Roy, um casal norte-americano conhecido por inventar celebrações originais e bem-humoradas. A inspiração surgiu da importância de as morar ocasionalmente no interior e do local para permitir encontrar um espaço com luminosidade, ventilação e temperatura mais adequadas a cada espécie. No entanto, é importante não exagerar nas mudanças. Muitas adaptam-se ao ambiente onde se encontram e alterações frequentes podem causar stress e dificultar o seu desenvolvimento. Agora esta proposta musical para os Genesis, I Can't Dance.

praticamente a concluirmos esta nossa emissão de hoje, com alguns problemas pelo meio, mas tudo se ultrapassa, tudo vai ficar bem, porque certamente também irá terminar melhor. Dizer-vos que quanto ao resumo do estado de tempo para amanhã, segundo o IPMA, Instituto Português do Mar e da Atmosfera, vamos ter a possibilidade de nubosidade na faixa costeira ocidental. Haverá pequena descida da temperatura máxima no litoral norte do Cabo Raso e pequena subida no interior norte e centro. Quanto à programação para amanhã, terça-feira, ela aí está, a partir das 0 hora, um certo oriente, com António Rodrigues. À 1 hora, vamos ao Fado com Carlos Rocha. Das 17 horas, as estradas de Portugal, com o Bilbo Oliveira, Joaquim Lagartixa e Silvina Marques, também a Angelina Costa. Às 19 horas, o Fim de Tarde, com o António Pedro, e às 20, o Super Quizomba, com o DJ João Pessoa. Às 21 horas, a Onda do Gabriel, com o Gabriel Antunes. E mais uma vez, a emissão está de regresso a partir das 22 horas. Esperamos uma emissão mais alegre, com uma perspectiva bem diferente. Peço-vos desculpa pelo sucedido, e como tal, as coisas nem sempre correm como esperamos. Uma boa noite, bons sonhos, e para aqueles que acreditam, até amanhã, se Deus quiser.

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1: Prezados ouvintes, sejam todos muito bem-vindos a mais uma emissão do programa Um Certo Oriente, um espaço plural de partilha musical, de entretenimento, de encontro de pessoas, de mundos, de culturas e de saberes, apresentado por este vosso anfitrião António Rodrigues, que no curso do próximo tempo, aqui nesta nossa rádio a transmitir via web para todo o mundo, procurará proporcionar-lhes momentos diferentes e aprazíveis, compartilhando a melhor seleção musical, as curiosidades de ontem, de hoje e de sempre, e os pensamentos simples que nos chegam dos insondáveis destinos do Norte de África, Médio Oriente, Golfo Pérsico e da região peninsular do Sul da Ásia. Sob a erudita reflexão do poeta libanês Khalil Gibran, quando inspirou a que sejamos sempre capazes de viver tudo o que há de sagrado em cada instante, proponho-lhes o meu singelo convite para que nos façam companhia e desfrutem de uma deleitável jornada pelas exóticas quimeras de Um Certo Oriente.
2: Sê paciente e confia na viagem.

São os acordes iniciais da emissão de hoje de Um Certo Oriente a contemplarem o talento do proeminente cantor, compositor e multi-instrumentista de reggae sudanês Moholy em Tawamruh, Alma Gêmea, também com a interessante dupla Muhammad Ramadan, do Egito, e a cantora norte-americana de country pop Lara Trump, com Sa Sa. E juntos no single, curiosamente com idêntico título Sa Sa, uma expressão coloquial usada para dizer a alguém para se livrar da preguiça e prestar atenção, uma interpretação do engenhoso duo composto por Marshmello e a cantora libanesa Nancy Hajram. Prosseguindo a nossa jornada, receberemos seguidamente no alinhamento o cantor pop egípcio Ahmed Sahad com Muftakidni, que basicamente pergunta se sentiram a falta dele. Com raízes iemenitas israelitas, a banda Aywa, das irmãs Tahir, Liron e Tajelheim, interpretar-nos-á Habib Galbi, Amor do Meu Coração, um sucesso por todo o propugnáculo de países do Médio Oriente e Golfo Pérsico, misturando hip-hop, música eletrónica e pop oriental. E da região do Levante, as cantoras israelitas Ana Zak e Nasrin Kadri saúdam o mundo. Na tradução à letra, Boker Tov Olam, em língua hebraica, tema que nos encaminhará até ao nosso próximo conteúdo. Até já!

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1: E hoje falar-vos-ei um pouco das estradas invisíveis da Antiguidade e como as caravanas do crescente fértil conectaram o mundo. Durante a Idade do Bronze, o mundo antigo passou por uma transformação silenciosa, porém profunda. No centro desse processo estava o crescente fértil, uma vasta região que englobava as áreas da Mesopotâmia, do Egito, do Levante e da Anatólia. Ali, o surgimento da agricultura gerou excedentes de alimentos, criando uma necessidade fundamental: trocar para sobreviver, prosperar e inovar. As caravanas de comércio tornaram-se verdadeiras artérias económicas. Grãos, cevada e tâmaras excedentes eram trocados por cerâmicas especializadas, tecidos finos e utensílios produzidos em outras regiões. Pigmentos colorantes, como o lápis lazuli, possuíam um alto valor comercial. Esses produtos percorriam longas distâncias em rotas terrestres e fluviais, conectando cidades e reinos que jamais se haviam encontrado diretamente. Entretanto, nenhum produto foi tão estratégico como o cobre e o estanho. A sua obtenção dependia obrigatoriamente do comércio de longa distância. O estanho da Anatólia, e possivelmente de regiões mais distantes, aliado ao cobre do Levante e do Golfo Pérsico, sustentou a revolução tecnológica que deu nome a toda uma era. Mas essas caravanas não transportavam apenas mercadorias. Junto com elas circulavam ideias, técnicas artesanais, conhecimentos metalúrgicos, práticas administrativas e experiências humanas de vida. Assim, o comércio atuou como um poderoso agente de integração cultural, fazendo com que o mundo antigo, mesmo sem mapas, bússolas ou os modernos GPS, estivesse profundamente interligado, conectando rotas, povos, culturas, economias e saberes, moldando os alicerces do mundo que conhecemos hoje. É um certo Oriente. Seguimos viagem.

Com a nossa sequência musical a cumprir a primeira metade da emissão de hoje de Um Certo Oriente, ouvimos Da Bekir, nome inspirado no tipo de dança folclórica tradicional do Levante, muito popular no Líbano, Palestina, Jordânia, Síria e Iraque, do grupo jordano-palestiniano 47 Soul, conhecido por criar o estilo Sham Step, um género que funde a música tradicional levantina Dabke com hip-hop eletrónico, reggae e funk. De outras paragens, do Reino de Marrocos, Yama, faixa que passou a seguir, single de outubro de 2025, do cantor, compositor e produtor musical belga-marroquino Elias Mansouri, mais conhecido pelo nome artístico Distinct, e do panorama musical iraniano. Acolhemos ainda o DJ, produtor e artista Arash Mohserni, em Yababa. A todos vós, estimados ouvintes, que nos ouvem em casa, no trabalho, em viagem, onde quer que se encontrem, reitero o convite para que se mantenham na nossa companhia e desfrutem deste espaço onde, semanalmente, ao longo desta hora, aqui mesmo, o Ocidente encontra o seu Oriente.

pelos jardins ao oriente de nós, entre frondosos palmeirais, aromas, dunas, oásis e sonhos, fomos elevados musicalmente pela carismática cantora libanesa Haifa Werhbe, no single Ya Nahla, literalmente "ó abelha", expressão frequentemente associada à doçura, pureza e generosidade, seguindo-se-lhe a dupla Omer Adam e Edin Ben Zakim no dançável Cucurrico. E ao começarmos a fazer paulatinamente o caminho de volta, a pensar em todos vós, escolhemos uma seleção exclusiva de temas que nos ajudarão a percorrer musicalmente da melhor maneira o restante itinerário, nomeadamente com Joana, do cantor egípcio Mohamed Ramadan e do DJ britânico Afrobee, e viajando entre Berhampore e Alexandria, na prática desde a Índia e do Egito, escutaremos a colaboração musical única da cantora Shreya Ghoshal e do jovem rapper e compositor Afroto no tema Sunbelia, expressão indie frequentemente usada em canções românticas, que significa "escuta, meu querido", antes de Feluca e Bombay Mami cumprirem as honras. E assim se faz um certo ardiente. O pensamento que decora o pergaminho que sela a emissão de hoje inspira-nos que Deus lança-nos constantemente de um sentimento para o outro e ensina-nos por meio dos opostos, de modo a que tenhamos sempre duas asas para voar e não apenas uma. Palavras de Jalaluddin Rumi. Que assim seja.

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1: E praticamente a concluir o capítulo de hoje do programa Um Certo Oriente, como um dia legou para a posteridade Carl Sagan, diante da vastidão do tempo e da imensidão do universo, é um enorme prazer para mim dividir um planeta e uma época consigo. Aproveito esta oportunidade para deixar uma palavra de gratidão a todos vós, estimados ouvintes, que durante esta última hora me concederam a amável honra da vossa simpática companhia, assim como endereçar uma devida palavra de reconhecido apreço à fantástica equipa desta nossa rádio, que uma vez mais tornou possível levar até vós esta edição e que para mim constitui sempre um gosto e todo um privilégio produzir e realizar. Sou o António Rodrigues e voltarei ao vosso convívio, oxalá, de hoje a 8 dias, à hora certa, para mais uma nova peregrinação pessoal, interior e geográfica pelos jardins ao oriente de nós. Até lá, desejo a todos a continuação de uma excelente semana. Muito obrigado pela vossa presença. Bem-ajam. Maktub. Estava escrito.